0: A já tradicional paradinha acontece pra gente ir ali faturar um pouquinho, não é? Que é importante pra empresa. E já já a gente continua. Mais música e emoção daqui a pouquinho pra você.
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2: 21 horas e 4 minutos.
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0: De volta pra você com o programa Linha do Tempo. E a gente vai curtir agora mais um sucesso que evidentemente tocou e tá tocando ainda no seu coração. Linha do Tempo está no ar. Estamos juntos.

0: Estamos juntos no programa Linha do Tempo com músicas de todos os tempos que você gosta de curtir. Daqui a pouquinho tem mais, hein?
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0: 21 horas e 34 minutos.
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0: Aqui você curte as melhores, hein, gente? Que bom estar com você aqui, tocando as músicas que você gosta de ouvir, aquelas que você sempre curtiu. E aí, tá em casa? Onde é que você tá? Tá no trampo hoje? Tá curtindo o dia, curtindo a vida com os melhores momentos? Tamo aí junto com você também, levando emoção através das melhores músicas. E, evidentemente, músicas tocam a sensibilidade. As românticas, as dançantes, as vibrantes, as antigas, as atuais. Linha do Tempo, toca o que te toca. Vamos nessa, com mais aqui na sua programação.

0: final de mais um programa Linha do Tempo. Fica tranquilo, a gente volta a qualquer momento aí pra fazer a sua alegria, tá bom? E a nossa também, porque a gente adora fazer isso aqui, tá bom? Abraço pra você, a gente se encontra no próximo programa.
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0: Vinte e duas horas e um minuto.

0: eu bebo cerveja.
1: Bom também.
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0: DJ Luciano.
1: Vinte e duas horas e 36 minutos.
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0: 22h58. 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
1: E aquela viagem de corações apaixonados já está no ar. Love Songs, iniciando a partir de agora, uma ótima noite para você. Me chamo Eduardo Fornaro, você pode me seguir no Instagram, @EduardoFornaro. Love Songs, o ponto de encontro dos corações apaixonados. As pessoas conversam com a gente, aqui na rádio, pelo telefone, pelo WhatsApp, e falam que o Love Songs tem mudado vidas, tem criado elos, tem criado relações, tem criado proximidades. E olha, é muito bom saber disso. É por isso que todos os dias a gente vem pra cá e a gente faz Love Songs da maneira mais incrível possível, da maneira mais especial possível, melhor dizendo. E as canções de hoje estão especiais. E falando de especial, os nossos ouvintes também são. A partir de agora, você pode participar com a gente através das redes sociais aqui da emissora. O bom e velho telefone, clássico, né? WhatsApp, o celular, a mensagem, o e-mail, ou uma cartinha, por que não também, né? Love Songs, iniciando muito bem a nossa viagem pelas melhores canções. Uma ótima noite pra você.

0: E olha, depois de um dia incrível, a noite já está aí, hein? É, temos alguns instantes ainda para daqui a pouquinho virar para um novo dia. Love Songs, o coração bate mais forte depois do intervalo.
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3: 23 horas e 36 minutos.
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0: E já estamos de volta, Love Songs. É sempre um prazer estar contigo em cada região. Você aqui da nossa cidade, você que está ouvindo de fora, é sempre um prazer te fazer companhia. Você é suficiente exatamente do jeito que você é. Autoestima é tudo na sua noite. E claro, muito melhor com Love Songs. De volta com você.

0: maneira Love Songs de ser, é só aqui na melhor sintonia. Não mexa no rádio, mas olha, não põe a mão na sintonia. Daqui a pouquinho, tem mais.
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0: Zero hora e 28 minutos.
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0: 0:53.
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0: 21:14.
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0: 1:36.
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0: 1:57.
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0: 2:21.
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0: 2 horas e 43 minutos.
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0: 3:04.
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0: 3:23.
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0: 3:45.
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0: 4 horas e 5 minutos.
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0: 4:33.
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0: 4:53.
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0: 5:17.
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0: 5:39.
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0: 5:58.
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1: Olá, tudo bem? Tudo certo? Está começando mais uma edição do programa Hora da Família na sua rádio, em nome do Pai, do Filho e do Espírito Santo. Amém. Deus abençoe você e toda a sua família. Estamos por aqui para dar início a mais uma edição do programa Hora da Família, onde você vai conferir muita música católica, meditação e reflexão.
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Senhor esteja convosco, Ele está no meio de nós. Proclamação do Evangelho de Jesus Cristo segundo São Mateus. Glória a vós, Senhor. Naquele tempo, disse Jesus a seus discípulos: vós ouvistes o que foi dito: amarás o teu próximo e odiarás o teu inimigo. Eu, porém, vos digo: amai vossos inimigos e rezai por aqueles que vos perseguem. Assim vos tornareis filhos do vosso Pai que estás nos céus, porque Ele faz nascer o sol sobre maus e bons, e faz cair chuvas sobre justos e injustos. Porque se amais somente aqueles que os amam, que recompensa tereis? Os cobradores de impostos não fazem a mesma coisa? E se saudares somente os vossos irmãos, o que fazeis de extraordinário? Os pagãos não fazem a mesma coisa? Portanto, sede perfeitos, como vosso Pai do Celeste é perfeito. Palavra da salvação, glória a vós, Senhor.

0: Vamos ao nosso intervalo.
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2: 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Seis horas e 12 minutos.
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4: Programa Hora da Família, aqui para você que está ligado com a gente na nossa programação. Quero fazer um convite para você participar com a gente, né? Assistir o programa Um Alerta para o Fim dos Tempos, onde nós abordamos vários assuntos sobre as profecias de Nossa Senhora nas suas aparições, do livro A Palavra Viva de Deus. 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É realmente lamentável ver como a maioria das pessoas rezam o Santo Rosário. Elas rezam extremamente rápido e murmurando, fazendo com que as palavras não sejam pronunciadas claramente. Não se pode esperar que alguém, mesmo aquele mais sem importância, pense que uma saudação relaxada como esta fosse um cumprimento. E contudo, nós esperamos que Jesus e Maria estejam satisfeitos com isto. Não é de se espantar que as sacratíssimas orações de nossa santa religião pareçam não ter frutos e que após rezarem milhares de rosários não estamos melhores do que éramos antes. Caros confrades, imploro-lhes que reduzam sua velocidade natural, que vem facilmente, e faça várias pausas ao rezar o Pai Nosso e a Ave Maria. Eu colocarei uma cruz a cada pausa, como você verá. Meus irmãos, sempre pedir ao Espírito Santo que nos ajude a rezar bem o Santo Rosário. Vamos de música!

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0: É pra você estar ligado com a gente, olhando aqui mais um intervalinho. Daqui a pouquinho estamos de volta na sua sintonia.
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0: Antes de começar uma dezena, faça uma pausa. Dependendo do tempo que você dispõe, contemple o mistério que será honrado na dezena. Lembre-se de sempre rogar a Deus Todo-Poderoso, através deste mistério e da intercessão da Santíssima Mãe, que conceda as virtudes que resplandecem nesse mistério, ou um dos quais você precisa em particular. Vamos trazer música aqui no programa Hora da Família.

0: Não é só a tua matéria que pode fazer por ti. Mensagem recebida pelo profeta Pedro II, 25/4/2001. Se não acreditares no Espírito Santo, a própria carne do teu corpo não terá o fortalecimento do teu Criador. Enquanto Lúcifer era meu melhor anjo, seu corpo era todo iluminado. Mas depois que traiu seu Criador com a sua enorme inveja, tornou-se o seu corpo numa matéria, como uma escama de serpente das mais terríveis. Assim será com todos aqueles que vivem só fazendo plásticas, embelezando seu corpo e não a alma. Este corpo, meus filhos, só vem vos servindo até certa idade, depois volta à terra, porque dela é que foi feito. O Espírito não, pois saiu de mim quando soprei nas narinas do primeiro homem e depois a mulher. Quem cuida do seu espírito para não cair no pecado, já está à espera de um novo corpo que nunca mais envelhecerá e nem morrerá. Este corpo sairá de minhas mãos no dia do juízo final, assim como os de todos que já estão junto comigo no céu, sendo que nenhum deles precisa mais embelezar sua estética, pois eternos serão, como também irá acontecer com vocês, meus filhos, que vivem a evangelizar junto com João Paulo II. Suas almas já estão à espera para receber um novo corpo. Quem procura só agradar a Deus, com certeza deverá receber o que merece. Todos aqueles que por aqui passaram e que fizeram um bom trabalho diante do seu Salvador, tornaram-se santos e já estão gozando de uma felicidade eterna. Meu filho, quantas vezes já olhaste no espelho no qual tu vês o teu rosto, não mais como nos teus 20 anos, e achas que não mais voltarás como era antes? Pois te digo, serás muito mais belo do que nos teus 20 anos, e o mesmo será com as mulheres. Não ligues pela aparência do teu rosto envelhecido, mas te conserves sim, com o vosso espírito lindo diante de mim, pois este não podes deixá-lo manchar pelo pecado. Limpem-se todas as vezes que puderem, confessando-se e sacramentando-se, e na participação da Santa Missa, fiquem em silêncio. Só cantem os hinos de louvor na hora em que for necessário, mas sem nenhum exagero. E a voz, sendo melodiosa, é como pluma suave que se levanta ao céu com pouquíssimo vento. Agora, quando há um vento em forma de tempestade, este balança todas as árvores, fazendo enorme barulho, e até o mar também. Estou falando assim para mostrar que não é preciso fazer o que estão fazendo dentro de minha igreja. Queres ver teu corpo limpo perto de mim no altar? Basta estares bem vestido e de joelhos, pois na fisionomia, para mim, todos são iguais. Não vais pensar que olharei mais para quem é bonito. Ao contrário, pela minha tão grande misericórdia, tenho pena do cansaço do teu corpo, que suporta estar de joelhos na minha frente e não com a beleza da estética como pensas. Jesus.
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0: Obrigado pelo seu carinho, pela sua satisfação aqui na programação da sua rádio preferida.
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4: 6:46.
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0: É o programa A Hora da Família. Cuide-se para não cair nos dois defeitos mais comuns que se cometem ao rezar o rosário. Cuidado, hein? O perigo. O primeiro é o perigo de não pedir qualquer graça para que, se perguntarem qual a intenção do rosário, não se saiba o que dizer. De modo que sempre que reze o rosário, tenha certeza de pedir alguma graça especial. Peça o auxílio de Deus em fomentar uma das maiores virtudes cristãs, o que ele se auxilie a combater os seus pecados. Música na sua sintonia.

visita a nossa vida, porque nós não queremos viver uma vida ativista. Nós não queremos viver uma vida fria, morta. Nós precisamos, Senhor, que o Senhor esteja no centro de nossas vidas. Vem, Senhor Jesus, trazer vida nova.

0: muito mais música para você que está ligado com a gente, você que está no trabalho, na sua casa. Muito obrigado pela sua satisfação de estar ouvindo o programa Hora da Família.
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2: Sete horas em ponto.
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0: Programa Hora da Família, muito obrigado pelo seu carinho, pela sua atenção. Olha só, estamos falando aí sobre os defeitos para a gente tomar cuidado para não cair, né? Quando estamos rezando o rosário. O segundo é, grande defeito que muitas pessoas fazem ao rezarem o rosário é somente querer chegar ao fim. O quanto antes, isto é porque muitos de nós veem o rosário como um fardo, que sempre se torna mais pesado quando nós deixamos de rezá-lo, especialmente se ele está pesado na consciência, porque havíamos prometido rezá-lo regularmente ou porque precisamos rezá-lo, como penitência, mais ou menos, contra a nossa vontade. Meus irmãos, a oração do Santo Rosário nos fortifica a nossa fé. Se você nunca rezou essa oração, comece. Comece a rezar os três terços que Nossa Senhora tanto pede. Faço convite, venha rezar com a gente a partir das 5 horas da manhã pelo site ceifadores.com.br.

0: Ouça agora aqui a mensagem de Jesus e da Virgem Maria, transmitida por locução interior ao profeta Pedro II.
1: Nos tempos atuais, precisamos de sacerdotes como Padre Pio. Padre Pio deveria ser o modelo, o exemplo para todos os padres. Em São Giovanni Rotondo está exposto o corpo incorrupto do Padre Pio. Padre Pio morreu em 1968 e Jesus não permite que o corpo dele entre em corrupção e é colocado exposto para que os sacerdotes e os seminaristas que aspiram ao sacerdócio possam ver como deve ser um padre, para não ficar só na memória, algo que foi contado. Deus deixa para todos os padres ver e diz: é assim que você deve ser. Primeira coisa que se destaca quando olhamos o corpo incorrupto do Padre Pio exposto: é um homem de hábito. Hoje se questiona: padre deve usar batina ou não? O Satanás quer que os padres se vistam iguais aos homens civis, os homens casados, para que a identidade do sacerdote seja esquecida. Pois se a gente vê um padre na rua sem batina, não vai saber que ele é padre. Então, vendo que ele se veste igual a todos, como vamos identificar um sacerdote? A primeira coisa que vemos no Padre Pio é o hábito religioso, ou seja, o questionamento deveria ser ao contrário. Os padres que se vestem de forma civil não deveriam usar batina? Mas é ao contrário. As pessoas querem um modelo de sacerdote que fique parecendo um homem casado, um homem esporte, bonitão. Segundo, quando olhamos o corpo do Padre Pio, vemos o rosário do lado, para mostrar que o modelo de sacerdote é aquele que reza. Padre Pio rezava muito, muito durante o dia. Modelo de sacerdote é aquele que reza, que tem devoção à Virgem Maria. Hoje em dia, temos padres que têm tatuagens. Olhando para Padre Pio, vemos um padre tatuado por Jesus Cristo. São as chagas que ele tinha nas mãos, nos pés e no lado, para que ele pudesse se assemelhar ao Cristo crucificado. Essas são as marcas que os sacerdotes devem ter, as marcas de nosso Senhor Jesus Cristo. Padre Pio passava o dia todo no confessionário. Ele não tinha outra distração a não ser essa de atender confissões. As missas do Padre Pio duravam até 4 horas. Ele chorava, se identificava com Jesus crucificado. As dores de Jesus na cruz eram as dores dele naquele momento. Quando alguém perguntava para ele por que demorava tanto a missa, ele dizia: se o meu Senhor ficou 3 horas crucificado, vocês querem que eu celebre a missa rápido? Mas quando é filme, futebol, a pessoa passa o dia assistindo e não cansa. A emoção do Calvário esfriou o coração de muita gente. Satanás esfriou o coração do Calvário para as pessoas gritarem: nós queremos missa rápida. Os sacerdotes têm que ter zelo quando vão celebrar o santo sacrifício do Senhor. Zelo na hora de pegar Jesus Eucarístico. Devem pegar Jesus com devoção. Quando Padre Pio celebrava a missa, não era ele que se mostrava. Quem se mostrava era o Cristo. As pessoas ficavam admiradas da forma que ele estava celebrando. Hoje, os padres viraram artistas. Padre que dança no altar, os sacerdotes perderam a graça do mistério que estão celebrando. Imagina Padre Pio chamando as pessoas para dançar com ele na hora da celebração da Santa Missa. Mas ele entrava compenetrado. Padre Pio deixou também um hospital para os pobres serem atendidos de graça. Perguntas para os padres. Se Padre Pio estivesse vivo, hoje, no meio dessa pandemia, ele iria se esconder? Ele iria deixar de confessar às pessoas dizendo: espera a pandemia passar, porque agora não posso atender. A missa como seria? Ele iria fugir para não ser contaminado pelo vírus? O desejo do Padre Pio era salvar almas. Padre Pio, modelo para os sacerdotes. Padre José Augusto, feliz de quem lê, segue e divulga o livro A Palavra Viva de Deus, porque serão chamados Filhos da Luz.
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0: Programa Hora da Família, vamos aqui no nosso intervalinho para você que está acompanhando a nossa programação. Daqui a pouquinho voltamos a executarmos o nosso último bloco de hoje.
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3: Sete horas e 19 minutos.
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0: Programa Hora da Família, para você que está ligado com a gente, o bem-aventurado Alano de la Roche e outros escritores, incluindo São Roberto Bellarmino, contam o incidente de como um bom confessor aconselhou três de suas penitentes, que eram irmãs, a rezarem o rosário todo durante um ano, sem faltar nenhum dia. Isto para que se fizesse belas mantas de glórias a Nossa Senhora pela oração dos seus rosários. Tratava-se de um segredo que o sacerdote recebera do céu. Então as três irmãs rezaram fielmente o rosário por um ano durante a festa da purificação. A Virgem Santíssima apareceu a elas à noite quando se recolheram. Ela estava acompanhada de Santa Catarina de Sena e Santa Inês, encontrada vestida de belos mantos que brilhavam, e estava escrito por cima deles: Ave Maria, cheia de graça, com letras de ouro. A Santíssima Mãe veio até a irmã mais velha e disse: Eu te saúdo, minha filha, porque tu me saudaste frequentemente, de maneira bela. Quero te agradecer pelas belas mantas que me fizeste. As duas virgens santas que estavam com Nossa Senhora agradeceram-lhe também. Depois as três desapareceram. Uma hora mais tarde, Nossa Senhora e as suas santas apareceram a elas novamente, mas dessa vez estava vestida de verde, sem qualquer letra, em ouro, e não resplandecia. Ela se dirigiu à segunda irmã e lhe agradeceu pelas mantas que ela fez ao rezar o seu rosário, já que estas irmãs tinham podido contemplar a Nossa Senhora quando aparecera para a irmã mais velha, muito mais bela, muito mais bem vestida. Perguntou-lhe qual a razão da mudança. A Santíssima Mãe respondeu: Tua irmã me fez roupas mais bonitas porque ela rezou o seu rosário melhor. Vamos de música!

0: Grande abraço a todos, muito obrigado pelo carinho, pela sintonia, encerrando aqui o nosso programa A Hora da Família de hoje. Salve Maria Imaculada, salve glorioso São José.
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3: Sete horas e 39 minutos.

0: Eu bebo cerveja.
1: Bom também.
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0: DJ Luciano.
1: Oito horas e 14 minutos.
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1: E agora com vocês, a Seresta do VF.

0: 8:36.
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2: Joga energia lá em cima que virou verão, por gentileza. Satisfação imensa. Essa música mexe muito comigo.

Muito orgulho de você. Eu oro tanto por você, meu filho. Sua vida me preocupa, sabe? Você é um menino tão bom. Você é um menino tão abençoado, sabe? Que só Deus na sua vida, na minha vida. Tá bom? Obrigada, meu filho, por tudo, tá bom? Obrigada de coração. Eu fico sem palavras, sabe?

0: Grelo.
1: Te abençoe.
0: É nóis, meu irmão. Obrigado pelo convite. Pra mim é uma alegria gigante. Te acompanho sempre. Sou um fã gigantesco seu. Pra mim é uma honra estar aqui no seu projeto hoje. Como
1: você vai ficar demais até o final hoje, né?
0: Tô emocionado mesmo, galera. Faz barulho, barulho
1: pro Grelo, por gentileza.
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0: 8:58.
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2: Olá, pessoal. Bom dia.
1: Bom dia.
2: Já cheguei na edição do programa Adrenalina de hoje com Jonatas Gonçalves. Sejam todos muito bem-vindos à edição do nosso programa, que é audiência e sucesso em todo o Brasil. Muito obrigado pelas mais diferentes emissoras afiliadas retransmitindo a gente nas regiões Norte, Nordeste, Centro-Oeste, Sudeste e Sul do Brasil, capitais, regiões metropolitanas, litoral, interior e divisa dos estados também. A gente está presente em várias rádios em todo o Brasil e fora do Brasil também. Bom dia, good morning, buenos dias, bom dia, bom roedro, beultra. Bom dia pra você que está curtindo o nosso programa, porque aqui nasce alegria, aqui brota sucesso e aqui sai muitas felicidades todo dia.

0: tá chegando. Bom dia. Juntos na manhã brasileira. Cheguei. É o Adrenalina.
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0: Bom dia.

0: É, só pra contrariar a barata da vizinha. Depois do intervalo tem muito mais músicas.
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3: 9:23.
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0: 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Bom dia.

0: Animedes.
1: Esqueça tudo, pagode de qualidade.
0: Que coisa linda.
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3: Bruno Martini, Ziba. Sucesso pop internacional ao

0: Bruno Martini com Ziba with me. Gostou? Daqui a pouco tem mais.
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2: 9:40.
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0: Raquel Smith. Grandes sucessos no seu dia a dia, do jeitinho que todo mundo gosta de cantar. Daqui a pouco, depois do intervalo, a gente continua, tá? Segura aí.
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2: 9:58.
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0: Oi, bom dia. Alegria do seu

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2: Isso aqui é bem romântica, né? Marcos e Belucci. Você lembra quem eu fui pra você um dia? Eu era aquele cara que só você sabia.

0: nada. Eu era essa melhor pessoa na sua vida. Marcos e Belucci, letra inesquecível na voz deles. Show, hein? Depois do intervalo tem mais. Fica na sintonia, a gente vai dar os nossos recados e na sequência continua, tá bom?
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2: Dez horas e 14 minutos.

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1: Oba! Chegamos. Isso. 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Você quem faz a programação. São três músicas escolhidas pelo ouvinte. 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
2: Tá começando a edição do Sequência Especial do Ouvinte. E hoje a gente vai entrar numa batida mais light. A gente vai pegar uma batida bem mais top. Hoje nós vamos ouvir na seleção musical do ouvinte músicas românticas por cantores internacionais. São três músicas, você já ouviu. Tenho certeza que são músicas que você pode até saber quem canta, mas não sabe qual o nome da música. Ou às vezes conhece o nome da música, mas não sabe quem canta. Ou dependendo do seu conhecimento, só conhece o toquinho e algumas letras, né? Então, pra você ouvir inteira, a que você mais gostar, você vota no WhatsApp da rádio. Se ela for a mais votada, ela toca inteira no próximo bloco. Combinado? Tá começando.
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2: Essa daqui é linda, charmosa, bem light, bem calma. James Blonde, Shane

0: primeira música da seleção musical do ouvinte, todo o romantismo de James Bond, Chase. Linda, linda, linda, linda, maravilhosa. Gostou dessa? Vota! Próxima, Next Music.
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0: Pra você que gosta de um estilo bem light, bem gostoso, pra dar aquela relaxada, né? Essa é a segunda da seleção musical James Morrison.

0: aí, gostou? Linda, linda canção, né? Essa aqui é a segunda, tá? Próxima, terceira e última.
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0: É, e a pegada continua. Na seleção musical do ouvinte. A terceira e última sai pra...

0: aí a terceira e última opção, James Mraz com Million Smile. E aí, curtiu? São as opções de hoje do Seleção. Recapitulando.
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0: Três grandes sucessos pop do segmento romântico internacional. Primeira, James Blunt com Shake My Steak. Segunda, Jason Morrison, You Give Me Sunday. E a terceira e última de Jason Mraz com Million Smile. Uma das três vai tocar inteira. Capricha no voto que depois do intervalo a gente continua, tá?
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3: 10 horas e 30 minutos.
4: Oi!

0: O ouvinte participa, peça sua música, faça um story e marca a gente também. O programa Seleção continua. Bom dia.
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0: E a vencedora, James Shay Mistake.

0: Boa noite, Uberlândia! Faz barulho aí, Uberlândia, que eu quero ouvir!
1: Que coisa linda, galera!
0: Obrigado!
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1: Chave cópia. Felipe Araújo. Uma das canções mais lindas do artista.

0: Chave cópia do Felipe Araújo na programação. Gostou? Daqui a pouco tem muito mais, tá?
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1: Dez horas e 46 minutos.

0: Muito mais músicas no seu dia a dia. Pra você que tem um bom gosto musical, obrigado pelo carinho, pela audiência de sempre.
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3: 11 horas e 2 minutos.
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0: Rita Lee na programação, com esse sucesso nacional lindo, conhecido, super bem cantado, hein? E tem uma letra bem bacana. Amor e Sexo, com Rita Lee fechando essa sequência. Depois do intervalo, tem muito mais músicas. Aquela do seu artista predileto toca a seguir.
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2: 11 horas e 16 minutos.

0: Oi! Já estamos de volta no programa Adrenalina. A melhor programação da sua manhã.
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2: Hoje nós vamos falar de Jaine, a música Mississippi, a cantora. Vamos lá. Janeide Lima, conhecida artisticamente como Jaine, é uma cantora brasileira que se destacou no cenário musical nos anos de 1990 e 2000. Natural de Curitiba, Paraná, Jaine iniciou sua carreira ainda jovem, com forte influência do sertanejo romântico e da música popular brasileira. Jaine começou cantando em eventos e festivais locais e sua voz marcante, como sempre, gente, é uma voz, olha, vou te falar, viu? Chamou a atenção do país inteiro, levando-a a gravar seu primeiro álbum. Sua estreia no mercado musical ocorreu com canções que rapidamente conquistaram o público. E não é pra muito, né? Porque que voz, viu? Jaine é lembrada por sucessos que marcaram o sertanejo romântico e a música popular, com destaque para Seu Amor Ainda é Tudo, Amor Fatal, O Que Eu Faço Amanhã e Mississippi. Suas músicas abordam temas como o amor, a saudade e os desafios das relações, sempre com uma interpretação emocional que encantava seus fãs. Com uma voz doce e poderosa, Jaine seguiu uma linha romântica, mesclando o sertanejo tradicional com elementos modernos. Sua autenticidade e talento a destacaram no cenário musical da época. Embora sua carreira tenha sido mais destacada em um período específico, Jaine continua sendo lembrada com carinho pelos fãs do sertanejo romântico. Suas canções permanecem como clássicos para quem aprecia o gênero, consolidando-a como uma das vozes femininas mais marcantes do sertanejo nos anos de 1990. Imagina, na época que não tinha internet, não tinha toda a tecnologia, você ouvia uma Paula Fernandes da época. Imagina que sucesso. Estamos falando de Jaine. E vamos ouvir agora sucessos de Jaine, agora em seu dial.
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Gente, eu vou ficando por aqui. Muito obrigado mesmo, de carinho, de coração, pela audiência, pela amizade que a gente cativa, que a gente amplia, que a gente constrói todos os dias aqui na nossa rádio, nesta manhã maravilhosa. Espero que você esteja gostado do programa de hoje. Que se gostou, compartilhe para os seus amigos, que a gente está aqui todo dia, sempre neste horário, no Adrenalina com Jonatas Gonçalves. Beijo para quem é de beijo, abraço para quem é de abraço e também um aperto de mão, viu? Fiquem com Deus e até a próxima edição do Adrenalina com Jonatas Gonçalves. Fique na sintonia, está chegando mais uma programação aqui da rádio e encontro marcado no Adrenalina na próxima edição. Tchau, gente!

0: 11:53.
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4: O Conexão Gospel já está no ar comigo, Josiane, chegando por aqui, trazendo muita coisa boa para você. Produção do nosso amigo Ivan Vaz. E o Ivan já vai trazer pra gente a primeira de hoje,

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0: Você ouviu Rebeca Carvalho e Cassiane. Quem é ele? Agora vamos para os recados e o Conexão Gospel volta já.
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4: 12 horas e 19 minutos.

0: você ouviu Maria Marçal, Amor de Pai. Agora vamos para os recados e o Conexão Gospel volta já.
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1: Doze horas e 32 minutos.
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3: Opa, moçada, já estamos de volta e você ouve agora PG e Fernandinho, Oração.

0: estamos encerrando por hoje. A produção foi dele, Ivan Vaz.
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2: Doze horas e 45 minutos.
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0: O Conexão Gospel já está no ar comigo, Josiane, chegando por aqui, trazendo muita coisa boa para você. Produção do nosso amigo Ivan Vaz. E o Ivan já vai trazer pra gente a primeira de hoje.

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0: Você ouviu Rebeca Carvalho e Cassiane. Quem é ele? Agora vamos para os recados e o Conexão Gospel volta já.
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0: 13:12.
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1: Vamos embora. Achou eu.

0: 13h28.
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0: 14 horas e 7 minutos.
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0: 14:28.
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0: Obrigado.
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0: 14:51.
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0: 15 horas e 17 minutos. 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

0: mano, da onde você tirou esse papagaio aí, velho?
1: Pai, eu sei não, achei que ia ficar massa, mas ele acabou cagando em mim tudo.
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0: 15 horas e 40 minutos. 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

0: 15:49.
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0: 16:10.
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0: 16h34.
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0: 16:55. 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
1: Olá, viajantes! Estão prontos para embarcar em mais uma viagem para os anos 90? E aí, Ivan, tudo pronto para a nossa máquina da saudade?
2: Olá, meu amigo Kleber, estou sim preparado para mais um Nostalgia 90. Vamos recordar músicas que fizeram sucessos nos anos 90 a partir de agora.
1: Então aqui, vamos embarcar em mais um Nostalgia 90.

0: Agora você ouve na sua rádio fatos e acontecimentos dos anos 90. Quando foi a última vez que você ficou horas pendurado no telefone fixo conversando com alguém? E quem lembra de ligar somente depois da meia-noite, somente pelo fato de as tarifas serem mais baixas? Após a rápida evolução do celular, cada vez menos as pessoas se lembram do velho fixo para fazer uma ligação, pois as mensagens instantâneas substituíram consideravelmente as chamadas telefônicas. Se continuar assim, talvez as próximas gerações sequer saberão o que é o barulho de um telefone tocando. Você ouviu fatos e acontecimentos dos anos 90.
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Você ouviu Paulo Ricardo 2 e nossa viagem continua. Vamos para 1991. Marisa Monte, Eu Sei.

você ouviu no Nostalgia 90, Kid Abelha, Te Amo Pra Sempre, de 1996. Agora você ouve Léo Jaime, Preciso Dizer Que Te Amo.

0: Você ouviu Guilherme Arantes, Um Pouco Mais.
1: Música linda, Kleber, aqui no Nostalgia 90. E vamos embora. Muito obrigado a todos que ficaram ligados aqui com a gente. Amanhã tem mais.
0: É isso aí, Ivan. Nostalgia 90 fica por aqui. Amanhã tem mais. Até lá.
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5: 17 horas e 57 minutos.
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8: Muito bem, Hora Livre chegando em seu rádio. Que bom saber que você está aí com a gente. Por aqui vamos trazendo a melhor programação flashback. Uma playlist super especial, selecionada. Vamos viajar no tempo, conferir aquele som que vai dos anos 60, 70, 80, 90 e até 2019. Preparados para mais um programa? A gente começa super bem com o som de 1984 com Chicago, Hard Habit to Break.
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com o nosso Hora Livre Flashback. Você de perto, de longe, em casa, no trabalho, viajando, seja muito bem-vindo, porque a gente segue aproveitando essa sequência de hoje. Tá vindo mais Dire Straits, o sucesso de 1985, Money for Nothing.

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1: Hora Livre Flashback, pra gente matar saudade de grandes sucessos, grandes músicas dos anos 60, 70, 80, 90, até o início dos anos 2000. A gente vai conferindo também músicas até 2019, pra gente matar saudade por aqui no Hora Livre Flashback. A você, só agradecendo. Obrigado mais uma vez pela companhia. Espero que você tenha gostado das naftalinas de hoje. Eu tenho certeza que todo mundo gosta de curtir, mas tem umas que são super especiais, né não? Obrigado mais uma vez, valeu demais, até a próxima edição do Hora Livre. Continue com a gente por aqui, aquele abraço, em té, axé, amém, saúde, paz, o resto a gente corre atrás. Tchau, tchau.
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3: Brasil. 18 horas e 54 minutos.
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1: Olá, viajantes! Estão prontos para embarcar em mais uma viagem para os anos 90? E aí, Ivan, tudo pronto para a nossa máquina da saudade?
2: Olá, meu amigo Kleber, estou sim preparado para mais um Nostalgia 90. Vamos recordar músicas que fizeram sucessos nos anos 90 a partir de agora.
1: Então aqui, vamos embarcar em mais um Nostalgia 90.

Agora você ouve na sua rádio fatos e acontecimentos dos anos 90. Quando foi a última vez que você ficou horas pendurado no telefone fixo conversando com alguém? E quem lembra de ligar somente depois da meia-noite, somente pelo fato de as tarifas serem mais baixas? Após a rápida evolução do celular, cada vez menos as pessoas se lembram do velho fixo para fazer uma ligação, pois as mensagens instantâneas substituíram consideravelmente as chamadas telefônicas. Se continuar assim, talvez as próximas gerações sequer saberão o que é o barulho de um telefone tocando. Você ouviu fatos e acontecimentos dos anos 90. When I first saw you.

Você ouviu Paulo Ricardo 2 e nossa viagem continua. Vamos para 1991. Marisa Monte, Eu Sei.

E você ouviu no Nostalgia 90, Kid Abelha, Te Amo Pra Sempre, de 1996. Agora você ouve Léo Jaime, Preciso Dizer Que Te Amo.

0: Você ouviu Guilherme Arantes, Um Pouco Mais.
1: Música linda, Kleber, aqui no Nostalgia 90. E vamos embora. Muito obrigado a todos que ficaram ligados aqui com a gente. Amanhã tem mais.
0: É isso aí, Ivan. Nostalgia 90 fica por aqui. Amanhã tem mais. Até lá.
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0: Estar com você e ter a sua audiência onde quer que você esteja. Obrigado, viu, pela sua companhia, pela sua sintonia. Vamos começar o programa de hoje? Já tá tudo pronto aí? Então vamos com as primeiras músicas no programa Linha do Tempo de hoje.
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0: hora de uma paradinha no programa Linha do Tempo. A gente volta já, hein? Tem muito mais pra você recordar, pra você curtir, pra você se emocionar.
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3: 20 horas e 32 minutos.
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0: As do passado, as do presente estão com você aqui no programa Linha do Tempo. Que bom, hein? Curta aí, junto com a gente, essa programação que é feita com carinho especialmente pra você.